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0: baú da Mix. Valeu todo mundo que participou, tá na hora da gente liberar aquele kit Mix com copo e eco bag. Quem tá levando é o Edson Aneiro. Edson Aneiro, final do fone 9416. Aí, Edson, parabéns. Aguarde que a equipe da Mix vai entrar em contato contigo, tá? Acabou aqui, ó.
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0: Mix 11.4, excelente fim de noite pra você de quinta-feira. Tamo de volta aqui na Mix e a partir de agora tem o Mix Acústico. Aquela programação especial pra você ficar relax no seu fim de noite.
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Mix 11:20, fechando o Mix Acústico, Bruno Mars, Talking to the Moon. 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
0: 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Mix 685, tá no ar o No Break. A partir de agora são 2 horas de música direto aqui na Mix. Vamos abrir com Jay-Z e Alicia Keys.
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2 horas de música direto pela rede Mix de rádio para todo o país. 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

0: Na última hora, vamos tocar pra você ainda. Grace Abrams, Justin Timberlake, Pete, Adele, Alanis Morissette pra matar saudades. E agora tem uma nacional aqui, ó. Capital Inicial.
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Se liga aí, ó. 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

0: 2 horas de música. A qualquer momento, tem mais 2 horas. 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
1: Mix, essa é a hora em que a gente dá um plus na programação. É o Super Mix trazendo muita música legal. Essa edição acabou, mas fica ligado, fica ligada que a qualquer momento estamos de volta.

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0: Bom dia, esse é o Mix Acústico, trazendo as versões mais suaves das músicas que você curte aqui na programação da Mix. Nada melhor do que começar o dia com um som calmo e aquela energia positiva. O dia só tá começando e nós estamos aqui para começar ele com você. Tá no ar o Mix Acústico.
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0: 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E a gente tá aqui pra fazer a trilha sonora do seu dia. O dia inteiro você acompanha a Mix. E pra começar, nada melhor que o Mix Acústico, né? Essa edição acabou.
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0: De volta amanhã, 17:55.
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0: Essa é a música da Mix para Copa do Mundo da FIFA 2026. Então fique aqui para ouvir inteira a qualquer momento. 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

0: Bom dia! Tá sentindo aquele cheirinho dos anos 80? Então aumenta o som, é o Oingo Boingo.
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4: Bom dia, excelente sexta-feira para você ligado aqui na Mix. Manhã gelada, mas hoje não deve chover não. Atenção com a Marginal Pinheiros para a Zona Sul, que tá congestionada do Cebolão até a ponte à Cidade Universitária. Prefira Gastão Vidigal e Fonseca Rodrigues. E a previsão de beleza é o Dora do Dia. 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
5: Rodovia Dutra aqui para São Paulo tem congestionamento pela pista expressa do quilômetro 221 e até o 224, onde tem acidente na expressa. Depois já melhora. Pela Ayrton Senna, o caminho só para bem no finalzinho do 14 até a GT. 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

0: emoção e a vibração que só o rádio consegue entregar. Então você já sabe, hein? Prepara a torcida aí, aumenta o volume, vem acompanhar cada lance com a gente, porque na Mix, você sabe, né? O gol sai primeiro aqui, não tem delay não. Uma ótima sexta-feira, bom jogo, até a próxima edição aí do Baú.
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0: 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Já anota aí o nosso WhatsApp 011 983 408 mil.
1: Bom dia, Rádio Mix. Oi, a melhor rádio do Brasil. Aê. Aqui é o Dorão de Presidente Prudente. Gostaria de ouvir. Oh, sim, hoje é. Hoje temos Jogo do Brasil. Gostaria de desejar a todos os brasileiros. Manda aí a música aí da Vanessa da Massa. Boa sorte. Boa sorte, Brasil. É nóis.
0: Vamos precisar.

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1: Demorou pra você participar aqui na Rádio Mix? 011 983 408 mil.
2: Bom dia, Mix.
1: Bom dia.
2: Aqui é o David de Ribeirão Preto, motorista de aplicativo. Toca pra gente aí, Madonna, Vogue, pra animar essa sexta-feira. Um abraço, bom dia.
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6: Avenida dos Bandeirantes para Marginal do Rio Pinheiros tem congestionamento do final do aeroporto até o viaduto Santo Amaro, onde tem acidente da Praça Carananduba até Marginal. Então, a partir do aeroporto, a melhor opção é descer ali pelo Brooklyn, seguindo pelas ruas Jesuíno Maciel e Guararapes. 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
1: A gente continua aqui com o pede no zap.
2: E aí, pessoal da Mix, aqui é a Ana de Sampa. Queria escutar a música Open Your Eyes, de Snow Patrol. Valeu.
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0: Oi, galera da Mix. Meu nome é Juliana Nunes, sou de Parago, Minas Pará. Gostaria de ouvir Paraíso Proibido do Strike.
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0: Mix 841. Google Knows Iris. 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
1: Só pedir que a gente toca. Depois do intervalo tem mais indicações aqui na Rádio Mix. 011 983 408 1000.
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6: Rodovia Raposo Tavares aqui para São Paulo tem congestionamento do quilômetro 39 até o 32 em Cotia, mais uma paradinha logo depois do Rodoanel na altura do quilômetro 19 e do 16 ao Butantã. Pro interior, a Raposo tá lenta na Granja, do 20 no Rodoanel até o 25. 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
7: Bom dia, Rádio Mix. Aqui quem fala é Elaine de São Paulo. Eu quero ouvir Kisha Cole com Last Night.
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1: Adele com Rolling in the Deep. Vai ouvir agora mais um.
2: Bom dia, Mix. Aqui é Márcio Via, Mano Grande do Sul. Toca pra nós aí, Living on a Prayer, do Bon Jovi. Valeu, bom final de semana.

0: 26. 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

0: 9:29. Robin Williams, Angels.
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7: Atenção com o acidente agora pela Avenida Tancredo Neves, no sentido da Avenida dos Bandeirantes, bem na altura ali da Rua do Boqueirão. Tem congestionamento desde a Vergueiro e depois da Rua do Boqueirão já melhora e vai bem. Para quem pega Tancredo, sentido Juntas Provisórias, dificuldades da Avenida do Cursino até a altura da Nossa Senhora da Saúde. 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
4: O corredor Norte Sul para a Zona Sul tá congestionado ali no centro, a partir da Avenida do Estado e até a ligação Leste-Oeste. Depois, tudo livre até Interlagos. Cruzeiro do Sul, a partir da ponte até o Mercadão pela Avenida do Estado, não são boa alternativa, mas vale Ponte da Casa Verde, depois as avenidas Rude e Rio Branco. 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

parte de uma música chamada Zangalewa, lançada lá em 86 por uma banda camaronesa chamada Golden Sounds. Inclusive o famoso refrão Tsamina Amina, he he, vem de antigos cantos militares africanos. E como hoje o Brasil

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0: faltam 20 minutos pro meio-dia. As Long As You Love Me, som do Backstreet Boys.
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0: Daqui a pouco, 17h, tem mais.
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0: do burburinho aí, de onde tá rolando. Bora saber um pouco mais do dia de hoje?
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2: 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E o técnico Carlo Ancelotti fez mistérios, mas dois jogadores ao menos devem entrar em relação ao time que estreou aqui na Copa do Mundo. Danilo na lateral direita, na vaga do Ibanez, e Matheus Cunha na vaga do Igor Thiago no comando de ataque. Dessa forma, a escalação da seleção brasileira para o jogo decisivo contra a equipe do Haiti é a seguinte: Alisson no gol, Danilo na lateral direita, a dupla de zaga com Marquinhos e Gabriel Magalhães, na lateral esquerda, Douglas Santos. Meio campo continua com Casimiro, ao lado de Bruno Guimarães e Lucas Paquetá, no ataque Vinícius Júnior, Rafinha e Matheus Cunha. Esse deve ser o time do Brasil para o jogo contra o Haiti. Repito, a melhor transmissão com mais emoção, sem delay, é aqui no Som da Mix, ao vivo, diretamente aqui nos Estados Unidos, da Filadélfia, Brasil e Haiti, hoje aqui na Mix, e eu espero por você. Valeu!
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0: peças foram três das mais pedidas por você em 2001. A qualquer momento tem mais. 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

0: 2h11, esse é o Terry Swims, Bad Dreams.
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1: Salve, salve, galera! Eu sou o Bruno Cantarelli, falando diretamente de Manhattan, em Nova York, te convidando para a transmissão ao vivo Brasil e Haiti, Copa do Mundo, diretamente da Filadélfia, aqui na Mix. A Rádio Mix é a rádio oficial da Copa do Mundo 2026 da FIFA. E o técnico Carlo Ancelotti fez mistérios, mas dois jogadores, ao menos, devem entrar em relação ao time que estreou aqui na Copa do Mundo. Danilo na lateral direita, na vaga do Ibanez, e Matheus Cunha na vaga do Igor Thiago no comando de ataque. Dessa forma, a escalação da seleção brasileira para o jogo decisivo contra a equipe do Haiti é a seguinte: Alisson no gol, Danilo na lateral direita, a dupla de zaga com Marquinhos e Gabriel Magalhães, na lateral esquerda, Douglas Santos. Meio campo continua com Casimiro, ao lado de Bruno Guimarães e Lucas Paquetá, no ataque Vinícius Júnior, Rafinha e Matheus Cunha. Esse deve ser o time do Brasil para o jogo contra o Haiti. Repito, a melhor transmissão com mais emoção, sem delay, é aqui no Som da Mix, ao vivo, diretamente aqui nos Estados Unidos, da Filadélfia, Brasil e Haiti, hoje aqui na Mix, e eu espero por você. Valeu!
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3: Ed Sheeran no Brasil. O fenômeno

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8: Bora, bora, com informações do trânsito, hoje tem jogo e a cidade de São Paulo segue bem movimentada, hein? O corredor norte-sul com muita lentidão no sentido da zona norte, do Parque Ibirapuera até a Ponte das Bandeiras. Tem Domingos de Moraes, Vergueiro e Região da Liberdade para você pular uma boa parte da lentidão. 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

0: opções das músicas mais curtidas o dia inteirinho aqui. Tem a sua, você pode mandar pra cá no WhatsApp da Mix, 11 983 408 1000, uma música que não pode faltar nesta edição do Top Mix. Porque enquanto isso, vou voltar pro ano de 2003, destaque pro lançamento da época do Evanescence, Bring Me To Life, lembra dela?
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0: Elton Maia, equipe da Mix vai entrar em contato com você. Não esquece não, hein? 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
4: Sexta-feira o trânsito segue lento no elevado Presidente João Goulart, o Minhocão. Teve uma ocorrência quase no desemboque, o que para o seu caminho já da saída da ligação leste-oeste. Ainda tem trânsito ruim na Avenida Francisco Matarazzo até a Avenida Pompeia, o caminho alternativo da Marquês funcionando melhor. 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
2: Salve, salve, galera! Eu sou o Bruno Cantarelli falando diretamente de Manhattan, em Nova York, te convidando para a transmissão ao vivo Brasil e Haiti, Copa do Mundo, diretamente da Filadélfia, aqui na Mix. A Rádio Mix é a rádio oficial da Copa do Mundo 2026 da FIFA. E o técnico Carlo Ancelotti fez mistérios, mas dois jogadores ao menos devem entrar em relação ao time que estreou aqui na Copa do Mundo. Danilo na lateral direita, na vaga do Ibanez, e Matheus Cunha na vaga do Igor Thiago no comando de ataque. Dessa forma, a escalação da seleção brasileira para o jogo decisivo contra a equipe do Haiti é a seguinte: Alisson no gol, Danilo na lateral direita, a dupla de zaga com Marquinhos e Gabriel Magalhães.

0: Cunha, esse deve ser o time do Brasil para o jogo contra o Haiti. Repito, a melhor transmissão com mais emoção, sem delay, é aqui no Som da Mix. Ao vivo, diretamente aqui nos Estados Unidos, da Filadélfia, Brasil e Haiti, hoje aqui na Mix. E eu espero por você. Valeu!
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10: A movimentação da Radial começou mais cedo, o pessoal saindo também mais cedo do trabalho para assistir o jogo, e aí a Radial Leste já tem um trânsito lento no sentido do bairro, da ligação Leste-Oeste até a Gamelinha. Uma fila quase única, tem caminho alternativo funcionando melhor. Busca o trajeto da Celso Garcia após a Rua Belém, que o trânsito tem melhores condições para você seguir. 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

0: A transmissão exclusiva da Mix e do Charla. Não sai daí não, depois do intervalo tem Mix Tudo ao Vivo pra todo o país, pelo YouTube e pra interagir lá no Instagram, @Mix Tudo na Mix.
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0: você hoje? Quanto, hein?
1: 3, de 4 sempre é melhor, não é? Tô zoando!
0: É de 4.
1: Vai, galera, vai, Brasil, ó.
2: Chamo Brasil.
1: Vamos honrar a música da Mix Brasil. Ô, Ancelotti, eu falei com você mais cedo, eu falei que eu quero o Hendrick em campo hoje. E você, o que, que você pediu pro Ancelotti hoje?
0: Eu pedi o Hendrick também, acho que a gente tá com a mesma paridade de pensamento.
1: Assim, ele falou que hoje o Hendrick será titular. Se ele decepcionar, eu vou ligar pra ele de novo durante a partida. Mas tem uma coisa pra dividir com a nossa audiência, Raiz. A Mix é a rádio oficial da Copa 2026, com transmissão exclusiva. Ó, eu sei que Copa é jogo e que jogo é tudo igual, mas transmissão não, meu pai.
0: E outra, atenção, o gol você vai ouvir primeiro aqui. Você vai ouvir primeiro na Mix, porque o nosso canal tá ligado direto com a Filadélfia, com o Bruno Cantarelli, com o Betão, eles já estão preparados. O Bruno tá ouvindo a rádio, ele está recebendo o som da rádio e a gente fez, né, toda essa ligação.
1: Ele tá ouvindo?
0: O Bruno Cantarelli? Está.
1: Ô, Bruno, mesmo se não sair gol, grita, porque a gente quer ouvir, Brasil! Pelo amor de Deus, galera. Ó, hoje o Brasil promete. Haiti jogou muito bem também, né? Ele levou só um gol, foi a Escócia, né? Foi a Escócia, enfim, mandou bem, Haiti. Mas, pra gente lavar nossa honra, a gente precisa fazer isso aqui, ó.
0: Eu vou falar pra você que o Bruno Martini tava muito inspirado quando fez essa música. Aliás, ele esteve ontem aqui.
1: Falou foi demais.
0: Sobre, né, falou sobre essa produção. Tá de música nova aqui na programação da Mix. Mas ele disse que trabalhar com Carlinhos Brown e o Marcelo Falcão foi algo que ele já queria há muito tempo. Que são pessoas muito fáceis de lidar, são artistas incríveis e que
1: com a
0: tem...
1: cara da Mix.
0: Exato,
1: também, né?
0: Os dois.
1: Fala sério, meu Brasil,
0: o Brau foi incrível quando vem aqui. Marcelo Falcão já é da casa também, né?
1: Pois é, então... meu Brasil. E nesse clima, nesse esquenta, que inclusive teremos esquenta hoje a partir das 9 da noite, aqui pela Rede Mix de Rádio, com a melhor narração da Copa do Mundo.
0: A gente já
1: com
0: fez a nossa uma programação, tá? Especial pro esquenta. Então, assim, a trilha sonora já vai fazendo esquenta pra você. Quando der 9 horas, a gente já vai começar esse esquenta direto da Filadélfia com a galera do Charla Podcast.
1: E aqui no Mix Tudo, quem falou que não tem esquenta? Mas o nosso esquenta não é falando só de futebol, é falando de Copa. Onde você tava na última Copa, Raiz?
0: Nossa, na última
1: Tenta
0: Copa.
1: Lembrar, você tava casado, tava solteiro, não tinha casado, filho, não tinha filho,
0: não.
1: Trabalhava em 50 empregos, hoje
0: Sim.
1: só vai como é que... Sabe por quê? Em 4 anos, muita coisa muda. E é engraçado, né? Tem até uma trend rolando nas redes sociais, Raiz, das noivas, né, falando pros maridos, né, no caso as mulheres falando, oi, alguém já te contou que essa é a sua última Copa sem ser pai? Porque é verdade, em 4 anos, cara, olha o

0: faz histórias de Copa, hoje esse é o nosso assunto. Porque assim, a gente quer relembrar histórias que você viveu, só pula aquele, né, aquele lado 7-1. Tô brincando, isso, pode contar,
1: não,
0: também, mas conta.
1: Porque é o seguinte, esse aqui é um programa que tá rolando numa sexta-feira.
0: É mesmo, né? Vamos lembrar de...

0: com você em algum jogo? Tem alguma loucura que você gostaria de cantar? Não, contar pra gente. Cantar, deixa o Carlinhos Brau junto com o Marcelo Falcão. Mas a gente quer áudio. Então chega junto no Instagram e ali no arroba Mix Tudo na Mix, manda o teu áudio, abusa muito desse microfone e também no Instagram dela.
1: Exato, pode mandar no meu também, no giza.com. Eu só tenho uma exigência pra fazer hoje. Antes de contar a sua história da Copa, pode ser histórias incríveis, histórias interessantes, histórias hilárias, histórias de humor, histórias de muita paixão pelo futebol, histórias de frustração ou simplesmente onde você estava na última Copa e o que mudou da última Copa pra cá. Primeira coisa, hein? Giza, placar. Quero placar.
0: Boa!
1: Quero placar na tua cabeça. Quanto que o Brasil hoje faz? 4-0? 5-0? Tem que ser disso pra mais. Então fala aí. Fala o placar que você imagina hoje, na sequência, a sua história da Copa, que hoje tem festa aqui nesse programa.
0: Adorei,
1: né?
0: Então. Já manda o teu placar e também já chega no YouTube. Atenção, você que tá no canal oficial da Rádio Mix, você deve estar vendo aí embaixo um link. Esse link.

0: oficial da Rádio Mix, mas a gente não vai conseguir interagir. Para interagir, vem no youtube.com/@mixtudonamix. Chega aí pra ver a gente, pra contar suas histórias também aqui e manda áudio, né?
1: É gol atrás de gol, meu Brasil. Eu quero tudo, eu quero histórias de Copa, eu quero o que você tava fazendo na última Copa, eu quero o seu placar, o que que você acha. E vem ver a minha camiseta do Raiz. A gente tá bonita.
0: Você tem alguma loucura?
1: Eu tenho. Loucura de Copa?
0: É.
1: Com bola, não sei.
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0: Brasil.
1: Com a galera do Charla Podcast.
0: Exato.
1: Eu sabia que você podia ser uma comentarista, né?
0: Já pensou,
1: seria,
0: mano?
1: Muito, meu, mano, as mulheres comentando. Eita, mas um show maravilhoso à parte.
0: Eu teria que estudar muito, sabe por quê? Eu só sei que existe o gol, o meio de campo,
1: o goleiro,
0: outro gol, e que a galera tem que fazer gol do lado oposto. Agora, filho, o resto, esse negócio de lateral, de volante, do corpo, é do nada. Eu ia narrar, tipo assim, a bola tá na esquerda, a bola tá na direita, agora alguém chutou pra alguém que vai levar pra alguém, agora!
1: Sensacional,
0: foi gol. Aí eu ia virar e falar, foi gol de quem, Azé? Qual que é o time que, né? Mas enfim, gente, essa, ó, tem uma coisa que é muito legal a gente falar aqui na rádio. Copa não é só um amistoso, não é só um mundial. Ela carrega também muita história. Muita coisa acontece nos lugares, nas famílias. Eu acho que é um dos poucos eventos hoje em dia que reúne e não separa, cara.
1: Bingo, e assim, se você for em qualquer lugar, se você for pra rua agora, né? Eu tava vindo aqui pra rádio, o que você vê de pessoas com camisetas
0: então,
1: do Brasil. E todo mundo num clima assim, cara, vai Brasil, sabe?
0: Tamo isso junto!
1: Une, o futebol une as pessoas.
0: É.
1: E não é à toa que o futebol também tá unindo os ouvintes da Mix.
0: Cara,
1: a galera do Charla Podcast, que é incrível. Meu, quando o Bruno Cantarelli abre a boca pra fazer uma narração, é
0: pelo
1: incrível.
0: Amor de
1: Parece
0: Deus.
1: Parece que você quer entrar no rádio.
0: Não, mano, e vou falar uma coisa pra vocês. Tem a pegada também da linguagem.
1: Exato.
0: Se você é fã da Mix, você vai amar ouvir a Copa aqui com a gente, porque a gente fala a língua de vocês, entendeu? É uma narração muito descolada, muito rápida, muito dinâmica. Então você coloca na tua tela a imagem e coloca na Mix pra ouvir a narração. Você vai sentir
1: então,
0: outra energia.
1: Posso falar uma coisa? Você vai ouvir o gol primeiro da Mix,
0: então,
1: porque depois você vai ver na imagem.
0: Você falou tudo, cara. E então, hoje, inclusive, eu vou acompanhar, vou viajar, Raiz, vou ver a minha família e vou ouvir na transmissão. Então, ou seja, vou acompanhar o jogo pela Rede Mix de Rádio. Você também faça isso que você vai amar. Histórias
1: você
0: de
1: vai
0: Copa.
1: Pirar, porque o Bruno fazendo narração é muito bom.
0: Eita, que
1: é
0: eu quero
1: muito
0: sentir hoje
1: bom.
0: Na pele.
1: Parece que você quer entrar. E assim, eu ouvi na semana passada a nossa primeira transmissão. Quando ele começou, cara, foi de arrepiar.
0: Você tá maluco,
1: quem tava ouvindo,
0: né?
1: O Mix, você com certeza pode falar.
0: Estarei na escuta, tá bom, Mix?
1: Foi de arrepiar.
0: Agora vamos lá que o nosso Brasil tem história pra contar. Fala aí uma história na Copa ou o que você tava fazendo na outra Copa que mudou de lá pra cá. Sei lá, casou, teve filhos, se separou. A pessoa que tava do teu lado torcendo pelo Brasil há 4 anos atrás já nem tá mais contigo. É, pois é, mudou de seleção. Vocês entenderam? Mudou de seleção? Vamos de áudio.
2: Fala, pessoal, bem tudo. Boa noite.
0: Fala,
2: meu nome é Bruno, sou do Ponta Grossa, Paraná. Eu acho que a história mais engraçada relacionada à Copa que eu tenho é a Copa passada, que eu estudava de manhã na universidade.
0: Ah.
2: Aí ia ter jogo pela manhã. Aí eu tinha uma prova no dia. E daí eu peguei, fiz a prova rapidão e saí apitando minha vuvuzela pelo corredor da universidade e tal.
0: Da hora.
2: Aí a gente chegou lá no barzinho pra assistir o jogo. O pessoal comentando sobre a prova, falando que a prova era frente e verso. E eu só tinha feito a frente dela.
0: Olha.
2: Então, eu fiz correndo a prova, na emoção da Copa, na emoção de ver o jogo, e fiz a prova incompleta. Valeu.
1: Essa foi uma das melhores.
0: Ansiedade de Copa, o Raiz.
1: Agora, a grande sacanagem é o professor dar uma prova no dia do jogo do Brasil.
0: Ninguém
1: não
0: tá com a cabeça em outra coisa a não,
1: não
0: ser
1: dá,
0: no jogo, Raiz.
1: Não
0: tem como, cara. Não tem como.
1: Aí foi pegar pesado contra a galera, mas ok.
0: Ó, o Pico falou aqui, o Pico Souza falou que já ouviu a transmissão da Mix. Tamo junto, meu cachorro. Raiz narrando, Giza, comentarista de arbitragem. Yasmin e Caco, comentarista de campo. Pronto, time completo da Mix.
1: Sensacional,
0: com os meninos, seria muito legal, né? É o seguinte, galera, hoje queremos histórias. O que mudou na tua vida em 4 anos? Você tava onde? Tá agora onde? Gosta de Copa do Mundo, mas não esquece de mandar o placar. Porque agora a gente vai fazer um golaço. Na verdade, Raiz, não é a gente que vai fazer um golaço. São os meninos do Maneva. Eles sempre arrasam, né?
1: São da casa.
0: Cara, então, senhoras e senhores, que rufem os tambores, pó, pó, pó, pó, pó, pó, pó, pó, pó, pela primeira vez na programação da Rede Mix de Rádio. Tem esse som aqui, ó, com os meninos do Maneva, Reggae Sua Fé. Ah, mano, na boa, arrasaram no nome. Agora, ó, o som, segura.
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0: mas uma história bem da hora, hein? Queremos histórias.
1: Que história é essa? Por exemplo, você se considera uma pessoa pé fria? Ou pé frio? Você é um tipo Mick Jagger? Você já foi assistir um jogo do Brasil em uma Copa? Não aqui no Brasil, mas já. Fora do Brasil também? E aqui no Brasil, como é que foi, caso você tenha ido? A gente quer histórias. E o que aconteceu nesse jogo? Alguma coisa aconteceu nos últimos 4 anos de diferente? O que é que tá de diferente na sua vida dos últimos 4 anos pra cá, da última Copa pra cá?
0: Conta pra gente no arroba Mix Tudo na Mix e manda no meu. Eu quero um monte de áudio no arroba giza.on. Olha, recebemos uma mensagem aqui na nossa live do Felipe Muniz, ele mandou o seguinte: o jogo mais memorável da Copa pra mim foi na Copa de 2014, aqui no Brasil, né? Quando o Brasil foi derrotado por 7-1 pela Alemanha. Eu vou falar uma coisa, eu entendo tanto de futebol que na hora do primeiro gol, quando chegou o segundo, o terceiro e o quarto, eu tava achando que era replay.
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2: SP1, uma geral no trânsito de São Paulo. 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
7: E bora nessa, tem mais informações do trânsito do seu caminho. A cidade de São Paulo bem complicada, é sexta-feira, dia de jogo, movimentação alta e a marginal do Rio Tietê no sentido Castelo segue lenta da ponte da Vila Guilherme até a ponte da Freguesia do Ó pela Expresso Central. A lateral tem melhores condições, fica mais carregada da ponte do Limão até a ponte da Freguesia, mas vale a pena insistir por ela. 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

0: no gás e, né, torcendo. Existe uma energia, né, movimentada em tudo isso.
1: Olha,
0: cara,
1: eu não sou muito assim de futebol, mas eu acho incrível qualquer coisa que une pessoas e que todo mundo vibra assim na mesma energia para algo bom.
0: Compacto
1: isso contigo. É qualquer coisa. Fui no jogo no amistoso do Brasil ali no Rio de Janeiro. Meu Deus, Brasil e quem mesmo que o Brasil fez 6-1? Quem disse que eu lembro? Não lembro, porque você vê o tanto que eu entendo futebol. Não lembro. Vocês lembram aí da live? Vai, comenta aí. A Giza foi lá, só queria ver o Brasil. Nem vi qual era o outro time. Raiz, eu juro, cara, na hora que eu tava ali fora, né, do é Maracanã? Maracanã, né?
0: Maracanã, Rio de Janeiro.
1: Eu comecei a sentir um negócio que eu nunca senti na minha vida, cara. Uma vontade de... Eu falei, cara, eu acho, Giza, de verdade, que se eu entrasse em campo, eu faria um gol. Tô zoando, gente. Mas a energia é tanta de querer ganhar, né? Aí eu vi o ônibus da seleção chegando. Não enxergo. Deixa eu ver. Panamá. Foi isso. Brasil e Panamá. Fazemos uma goleada, né? Até ali eu criei uma expectativa danada. Até o último jogo. Bom, mas enfim. Aí, Raiz, é uma energia tão louca, sabe? Você vê os torcedores, as famílias passando, sabe? Aquele clima de esperança, de garra que o nosso país tem. Aí eu falei, mano, imagina os jogadores. Se eu, Giza, que não sei fazer uma embaixadinha, tô com vontade de entrar em campo e marcar gol. Imagina eles, que responsabilidade ver um país inteiro respirando a esperança do Hexa. É pra jogar, galera, entendeu?
0: Que golaço é esse, cara?
1: A gente quer muito gol hoje, pelo amor de Deus. A gente espera 4 anos. Em 4 anos, tanta coisa muda. Temos histórias de Copa Supla?
0: Temos algo.
1: Cara, ele manja muito de futebol.
0: Santista roxo.
1: Ele é santista?
0: Opa.
1: E ele manja de futebol, mas a história da Copa dele a gente vai descobrir agora.
2: Cara, aqui quem fala é o Supla Papito. Uma história da Copa louca eu tenho, que em 1994 eu tava morando nos Estados Unidos e eu morava num bairro latino ali, né? Mas tinha do meu lado ali um restaurante italiano e a final era Brasil e Itália.
1: Nossa.
2: Meu, aí os italianos lá estavam fazendo a maior festa, que Baggio, sei lá o que, Baggio. Cara, eu falei, bom, vocês vão ver. Bom, chegou a hora do pênalti, o Baggio bateu o pênalti lá pra cima pros cafundé e o Brasil foi campeão. Bebeto e Romário barbarizaram, né? Kudunga ali também. E eu me lembro que depois eu fui dar um alô pros italianos do restaurante, eu fiquei tipo uma semana e meia, não podia nem passar perto do restaurante italiano. E eu falava pros caras, Ugats, aqui é o Brasil, champs. Come on, kids.
1: Hi, champs, come on, Brasil. Hoje é hoje, hein, gente? Todo mundo acompanhando aqui na Mix, beleza? Tem transmissão 9:30 PM com o nosso time que já é campeão, né? Xará Podcast junto com uma narração incrível, com muita emoção no rádio, porque o rádio é demais. Você já reparou que muita gente que vai em estádio ou vai com o radinho no ouvido? É muito emocionante,
0: porque,
1: né?
0: Porque o rádio chega antes.
1: É. E a emoção também,
0: precisa,
1: né?
0: Precisa, né?
1: O cara vai narrando coisas que a gente não vê.
0: O rádio, muitas vezes, não precisa de eletricidade pra funcionar, precisa de pilha.
1: Pois é.
0: E você pode levar pra onde você quiser, até pro meio do mato.
1: Exato, o rádio
0: lá pro
1: é rádio,
0: meio da Amazônia, por exemplo.
1: Caramba.
0: Cara, né, chega o rádio e todo mundo vai estar torcendo pelo Brasil.
1: Vai ser demais.
0: E outra, estaremos transmitindo esse jogo pra todo o Brasil, pra todas as afiliadas da Rede Mix. A gente vai começar esse esquenta um pouquinho antes, por volta ali das 9 horas, com a galera do Charla Podcast, com o Bruno Cantarelli, com o Betão, direto da Filadélfia.
1: Vai
0: e
1: ser
0: não
1: muito
0: vai
1: louco.
0: Ter atraso pro gol.
1: Não vai ter atraso, sei lá, você ouviu bem, não é pra ter atraso pro gol. Você entendeu? Não é pra ter, eu já quero o time entrando e marcando gol, entendeu? Vamos de áudio que queremos histórias.
3: Oi, Mix Tudo.
1: Oi,
3: eu sou a Carol
1: amor.
3: Aqui de Santo André. Fala. Eu acho que o Brasilzão vai de 4-1.
1: 4-1 é bom.
3: E sobre a Copa, há 4 anos atrás, eu tava morando de aluguel junto com a minha namorada. E esse ano, né, depois de 4 anos, estamos com a nossa casa própria, empregos maravilhosos.
1: Olha que incrível.
3: Sonhando pra cima e conquistando a vida nesse mundão. E esse ano a Copa vem, hein? Tenho certeza que o Hexa é nosso. Beijão.
1: Aê!
0: Nossa, que linda essa história! Parabéns, meninas! Felicidades pra vocês, uma vida longa pra esse relacionamento.
1: Que coisa linda,
0: né? Vocês, que legal.
1: Ó, na próxima Copa eu quero essa história também, hein? Eu quero ter uma casa, eu quero estar muito bem, eu quero ser mãe, é isso aí. Olha, eu não entendi, Evera. Tem um ouvinte aqui na live, ó, o que ele escreveu, Raiz, o Everaldo, seu cachorro, você acha que eu não entendi, né? Giza, com a altura que você tem, gente, eu tenho 1,73, daria uma boa goleira, não ia passar nenhuma bola. E se eu te falar que eu nem preciso ser goleira pra isso acontecer?
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0: Histórias de copas, gente. Conta uma história pra gente. Ou tem alguma que você bebeu tanto, cachaçou tanto que você nem lembra. Pois
2: eu
0: é.
2: Eu acho que essa deve ser a maior desculpa de todas.
0: Gente, mas é uma desculpa muito boa pra gente viver a vida, né? A Copa. Por isso que o Brasil tem que ir longe, pra gente poder viver.
2: E

0: você acha muito bacana. Se você adora rádio, se você adora uma maneira diferente de fazer comunicação e narração do jogo e da nossa seleção, você precisa ouvir a transmissão. A gente vai começar um pouquinho antes.
1: Ao esquenta. Ali,
0: por volta das 9, então a galera já vai entrar direto da Filadélfia pra fazer esse esquenta e às 9:30 da noite. E aí a gente vai saber a escalação também, né?
1: Cara, eu não vejo a hora, inclusive só sem relógio, já viu aquele meme? Não vejo a hora, Raiz, ó, não vejo a hora de saber quem será, né, escalado pro jogo de hoje. Essa transmissão será incrível. Lembrando, os meninos do Chala Podcast, eles estão na Filadélfia. E, inclusive, tem vídeo deles lá no nosso arroba Mix... Não, desculpa, falei errado. Mix Tudo é o nosso programa, mas é no arroba Rádio Mix FM Oficial. Entra lá que os meninos já fizeram um vídeo bem da hora, já convidando a galera pra essa transmissão. E queremos histórias da Copa. Sabe quem esteve aqui enquanto eu estava de férias? Você sabe, né? Você recebeu esse cara. Muito bem.
0: Quem?
1: Vou soltar a história da Copa com esse cara.
0: Mano.
1: O único problema,
0: gente,
1: desse
0: é
1: nosso convidado.
0: Eu não sei quem é. A Giza sabe quem é porque ela tá de olho na tela. Eu não tô de olho na tela.
1: Eu só tenho uma crítica a fazer. É. Esse cara, ele é muito desanimado.
2: Alô, garotada, meu nome é Márcio Canuto. Sou repórter, fui esportivo, fui de povo, fui comunitário. Vou contar pra vocês uma história realmente inusitada que aconteceu comigo na Copa do Mundo de 98. Estava eu na frente.

seja uma grande pelada lá naquele gramado imaculado da Torre Eiffel. Minha gente, eu sem falar francês, nem inglês, só no alagoanês, consegui que a polícia permitisse que eu fizesse, então, assim, 30 minutos. Eu fiz um racha entre os brasileiros e o resto do mundo. Meu amigo, é uma coisa inacreditável, porque esse campo, esse gramado, raramente era cedido pra fazer piquenique. Os caras deixaram fazer um racha. Bola pra cá, bola pra cá, pesado pra um lado, pesado pro outro. Então, você

0: rompido, foi desvirginado nessa pelada de brasileiros contra o resto do mundo. Não há quem segure o brasileiro.
1: Não há, Márcio Canuto!
2: Esse cara é incrível, meu. Esse cara ele é tão vivaz, tão gente boa. E
1: tem tantas histórias. Não é?
2: Olha isso.
1: Meu
2: essa
1: Deus.
2: História. O cara conseguiu fazer uma pelada, um rachão ali no gramado da Torre Eiffel, em que a galera já fica meio assim, até de pisar na grama, ele conseguiu fazer.
1: É, rapaz, campeão, né? O cara é ousado. Uma coisa que precisa muito do futebol, ousadia, cara.
2: Boa.
1: Tem áudio, histórias de Copa. Inclusive, vamos mudar um pouquinho o tema também, porque a gente já tá caminhando aqui, já passamos da metade do programa. Eu tô curiosa, a Yas também tá curiosa e o Raiz também. Você vai assistir o jogo onde? Hoje. Na Mix, eu sei que você vai acompanhar a narração pelo rádio, né? Mas... e as imagens? Você vai assistir com a família, com os amigos? Vai assistir sozinho em casa? Queremos saber. Porque tem gente que não gosta de turma, não, entendeu?
2: E já viu algum jogo da seleção também? Como é que foi esse jogo? Conta pra gente.
1: Conta, né?
2: Você
1: tudo.
2: Você lá vendo a nossa seleção, ou dentro do Brasil, aqui quando rolou, ou fora do Brasil também. Manda aí.
1: Vamos de áudio.
3: Ô, gente, boa noite. Nossa, assim, ó, nem é pra participar do programa, mas é só pra lembrar, só uma lembrança que me veio agora, super nostálgica, do Supla falando da Copa de 94. Eu tava no segundo ano, eu lembro direitinho. Porque pra mim foi a Copa mais marcante, foi a Copa do Vai Que É Tua, Tafarel, foi a Copa do Amarelinho, foi a Copa do Lele. Leleu, Brasil.
1: Nossa, verdade.
3: E Bebeto Romário. Gente, olha. Inesquecível, gente.
1: Dupla que substitui hoje para nossa audiência Bebeto e Romário. Nós que não tem. Intervalo.
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1: 4-0 pro Brasil hoje. Eu vou de 4. Ou não, ficou ruim.
3: Eu vou de 3-0.
1: Eu vou de 4, ficou ruim, Raiz. Vou começar de novo. Peraí, gente, só um minuto. Vou começar de novo.
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1: O Brasil vai de 4. Não, também ficou ruim, né? Não, como é que eu posso falar isso de um jeito que não fica ruim? Peraí, não.
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1: 4 gols pro Brasil.
3: Muito
1: agora
3: bem.
1: Melhorou, né?
3: Golaço.
1: Golaço.
3: Chiquei.
1: Vamos lá. Eu acho que o Vini, aquela máquina, vai fazer gol. Porque ele tá indo muito bem desde o amistoso. Uhum. Cara, é impressionante. Eu vi o Vini na minha frente, assim, no amistoso. Ele é o tipo de jogador, na hora que a bola cai no pé dele, você não fica com medo e com ansiedade. Tem jogador que pega a bola e fala, ah, vai perder. Ele não, mano. Na hora que a bola cai no pé dele, é tanta segurança que ele tem, que ele vai lá e faz o gol. Então, eu acho que o Vini Júnior deve fazer 1 ou 2 gols, na minha opinião. Se o Endrick entrar, eu acredito também em 1 ou 2 gols do Endrick. Eu não costumo apostar no Casimiro, porque ele é o jogador mais lento, segundo pesquisas. Tá devagar demais. Talvez no gol ele funcione muito bem, né? O Paquetá...
3: No gol, Giza!
1: Eu já questionei o Paquetá a nível de falar, Paquetá na Copa. É sério, Paquetá. Paquetá, você não faz nada, entendeu? Tira o Paquetá. Tô brincando. São jogadores muito bons, mas precisam representar mais e honrar essa camiseta que a gente tá vestindo aqui.
3: Exatamente,
1: hoje.
3: Exatamente, é o verde.
1: Se não, Paquetá, né? Se não, Paquetá, né?
3: 3-0 pro Brasil hoje. E você, que tá ouvindo a Mix, já manda um áudio dizendo aí se você

0: a nossa ouvinte aqui, ela fez tanta coisa bacana, né? Ela morava de aluguel, comprou um apartamento.
1: Hoje tá casada.
0: Tá casada.
1: Tá no emprego melhor.
0: Legais. Queremos saber de você. Arroba Mix, tudo na Mix no Instagram. Oh, abusa aí.
1: Vamos fazer uma previsão? Uma previsão? Uma previsão assim mesmo. Minha, sua, da Yas e da galera da, que tá assistindo aqui no youtube.com/arroba Mix tudo na Mix. Onde será que a gente vai estar na próxima Copa?
0: Cara. Eu quero estar aqui.
1: Onde será que a gente vai estar? A que nível o Mix Tudo vai estar? Eu quero o Mix Tudo na TV. Eu quero o Mix Tudo televisionado.
0: Tome posse.
1: Eu tenho certeza que esse Mix Tudo já vai ser um negócio surreal.
0: Eu tenho fé.
1: Ah, segura esse Mix Tudo. Se a gente já é um dos melhores programas do Brasil daqui 4 anos, meu amor. Vamos de áudio.
2: Uma memória estranha que eu tenho. Oi, Giza, tudo bem, gente?
1: Oi. Paz.
2: Galera, todo mundo, beleza, tal. Tomara que o Brasil ganhe, espero que ganhe, né? Senão vai ficar estranho. Mas uma memória afetiva que eu tenho muito interessante da Copa de 94, por exemplo, foi que depois do Tetra, tal, tava todo mundo comemorando. Minha família, todo mundo na época bebia, tal. Hoje em dia ninguém bebe mais. E aí tinha um monte de pouco de bebida alcoólica de diversos copos. Aí meu irmão juntou tudo aqueles negócios lá, chegou na porta da cozinha e gritou: vai que é tua, Taffarel! E mandou tudo pra dentro. Só tem um detalhe, ele tinha 4 anos de idade. Foram mais de 24 horas dormindo porque ele tava bêbado.
1: Meu Deus! Que loucura! Não tinha noção do que tava fazendo, gente. Que perigo,
0: não,
1: né?
0: Cara. É porque via todo mundo grande fazendo.
1: É. Vai que é tua, Taffarel.
0: E aí, né, e o lance, né, que sempre gritava: vai que é tua, Taffarel.
1: Nossa, isso, essa frase reverbera, né? Até hoje, né?
0: É. Galvão Bueno é o cara.
1: Ah, então beleza. Já
0: mas
1: que a gente
0: o Bruno
1: não tem
0: Cantarelli é mais.
1: É, já que a gente não tem mais o Taffarel, o Galvão também não tá tão assim. Ah, ele tá na transmissão, né, de uma outra emissora, mas assim, também já foi a era dele, não que ele não seja um grande comunicador, ele é.
0: Sim.
1: Hoje a gente vai gritar, sabe o quê? Vai que é tua, Alisson! Para de sair do gol, cara! Você levou um gol!
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1: A gente quer gol atrás de gol, cara!
3: Essa é a música da Mix pra Copa do Mundo da FIFA 2026 com Marcelo Falcão, Carlinhos Brown e Bruno Martini. 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
1: Será que é boa noite lá? Boa noite, meninos!
2: Ainda boa tarde, Giza, por 9 minutos. Giza, sensacional, valeu, Raiz, valeu, galera do Mix Tudo. Falamos ao vivo diretamente da Filadélfia. Sensacional estádio do Philadelphia Eagles, campeão atual da NFL. É um estádio de futebol americano, mas que hoje vai receber o melhor time da história do futebol mundial. Tô falando da seleção brasileira, obviamente. E claro, o Brasil tendo a obrigação de vencer o Haiti, mas quem sabe fazer um saldo para poder passar tranquilamente aí para a próxima fase. Primeiro jogo não deixou uma boa impressão contra Marrocos, mas a partir de agora a luta pelo Hexa vai ser muito diferente e com muito mais confiança, porque o Brasil vai vencer o Haiti hoje aqui, claro, com a emoção que só a Rádio Mix traz pra você, até porque a Rádio Mix é a rádio oficial da Copa do Mundo da FIFA 2026. Eu sou Bruno Cantarelli, tô ao lado aqui do Betão. Betão, eu tô empolgado com o jogo, eu tô vivendo errado ou não, meu parceiro?
3: Tá vivendo certíssimo, Cantarelli, um abraço pra você, um abraço pra Giza, um abraço pra toda a audiência da Mix, geral na Rede Mix com o Charla aqui na Filadélfia. Daqui a pouquinho tem Brasil e Haiti, como você falou, é a maior seleção de todos os tempos e tem que se provar no campo, tem que se impor no campo. Espero passar da estreia, passar daquele nervosismo que a gente aceita, ok? No segundo jogo, agora quero ver um Brasil mais compactado, o Brasil também desfrutando do jogo, não aquele Brasil tenso, sem saber o que, nervoso, o que vai fazer com a bola, não. Quero ver um Brasil à vontade no campo e que, se isso tudo acontecer, naturalmente a vitória vai vir, Cantarelli.
2: Com certeza, né? Falamos aqui diretamente da Filadélfia. Rapidamente, Betão, fala pro Brasil inteiro através do Mix Tudo, quanto vai ser o jogo aqui hoje?
1: Quanto?
3: Eu tô confiante no bolão, eu coloquei no bolão 6-0. Mas eu fiz o bolão antes de começar a Copa lá, quando a gente chegou nos Estados Unidos, dia 6. Então agora, com temperatura mais próxima da realidade, eu vou botar metade, 3-0.
2: Olha, o Hendrick vai entrar hoje, fala pra galera. O Hendrick tem que entrar hoje, velho. Pelo amor de Deus,
3: cara, durante semana, durante semana saíram imagens dos treinamentos do Brasil, gente, e o Hendrick acabando com os treinos, gente. Pô, então assim, alô, Ancelotti!
2: Ancelotti! Tá te ouvindo!
3: Ô, Carleto! Coloca o moleque pra jogar, Carleto.
2: É isso, solta a fera, ó, daqui a pouquinho Brasil e Haiti ao vivo, pra todo o país, diretamente aqui da Filadélfia, né? Porque, ó, se fosse pra narrar normal, eu não vinha pros Estados Unidos, eu ficava no Brasil, beleza?
3: Exatamente.
2: Giza Reis, eu tô nervoso, mas
1: eu também
2: tá nervoso, tô vivendo errado. A partir de agora, rumo ao Hexa, galera.
1: Rumo ao Hexa, mas calma, vocês não vão embora ainda não, eu só quero fazer uma pergunta pra vocês, é rápido, boa, tudo bem? Os dois têm que responder junto, hein? Eu quero saber, e o Brasil também, a bola vai entrar ou não? Brincadeira!

0: Olha, eu tô querendo encerrar o programa da hora, gente. Calma, me empolguei. Vamos de novo. Eu senti o quê?
1: Não, do jeito que o Bruno fala. Ele vai falando emoção, e você vai se envolvendo ali com a locução dele, ele falando as coisas e tal. Agora você imagina isso nos 90 minutos, ele narrando os passes, é incrível, mano.
0: Você tá maluco? Sabe o que, que é? Aqui na Mix a gente não trabalha com sabor narrador. A gente trabalha com os melhores narradores. Inclusive, o Pico mandou aqui, ó, dessa safra nova de narradores. Enfim, essa safra é uma das melhores. E eu acho que é isso, né, galera? A comunicação, ela muda de ano pra ano. A gente recebe de uma maneira diferente. A gente tem gente que fala com todo mundo. E na Mix não poderia ser diferente. A gente foi atrás realmente de pessoas que respiram a energia da Mix. Tanto é que eles entraram no ar aqui à vontade e deu mesmo de deixar eles aqui já, cara.
1: E aí, eu não sei se você não tomou uma coisa, você ouvinte, em todo o Brasil que tá ouvindo agora a Mix aí no seu carro, na sua casa, enfim, você viu que não teve atraso quando a gente conversou.
0: Exatamente.
1: Tá? Então, é essa que vai ser a transmissão, eles já estão lá na Filadélfia e a gente conversou com eles ali, então não vai ter atraso, a gente vai ouvir. Esse é o grande trunfo, né?
0: Vai ser demais, cara, a partir das 9 da noite eu estarei também na escuta aqui, acompanhando pela Rede Mix de rádio. Vai ser muito louco, tenho certeza, porque o Brasil, ele vai dar show hoje, porque é obrigatório ele dar show, mas a gente vai dar show também nessa transmissão, vai ser incrível. Tem muitos comentários, tem a percepção dos meninos direto lá da Filadélfia, muita coisa que vai demorar pra chegar aí na sua TV, vai chegar antes nos seus ouvidos. Então cola com a gente a partir das 9 da noite. Vai, Brasil, eu perguntei pros meninos, né, se a bola vai entrar ou não, a gente só vai descobrir aqui na Mix mais tarde, não é verdade?
1: Exatamente, a partir das 9 da noite, a gente espera você aqui. E aproveitando que é sexta-feira, sextou, né? A gente fez uma programação incrível, uma programação de esquenta com músicas legais já pra deixar aí esse pré-jogo bacana. Onde quer que você esteja, coloca no som da Mix, que a gente vai fazer essa trilha sonora até a hora do jogo. E aí, na hora da narração, vai ser diferente você ouvindo pelo rádio.
0: Vai ser
1: com
0: demais.
1: A galera do Charla. Então já fica aqui com a gente, porque ele já tem a programação especial e depois é só Brasil.
0: Exatamente. Então, pra você que tá aí na escuta, tá acompanhando a gente pelo YouTube, já baixa o aplicativo da Mix pra você ouvir de onde você estiver. Tem a Mix da sua cidade também, você pode ouvir pelo site. O importante é acompanhar com essa energia que só o rádio oferece e com uma linguagem que você gosta, senão você não estaria aqui na Mix, né, meu amor? A gente vai indo nessa, vou me preparar também pra acompanhar essa transmissão, vou estar na estrada acompanhando, vibrando.
1: Boa viagem.
0: Vai, Brasil! Exatamente. E é o seguinte, galera, siga a gente nas redes sociais, quer me acompanhar? Ah, eu sempre passo muito conteúdo lá no meu Instagram também, giza.on, G-I-S-A.on, a única Giza que tá online. Resta off, Raiz.
1: Arroba Roberto Raiz. Raiz é H-I-S. Segunda-feira o Caco tá de volta, finalmente, Conrado. Então, gente, foi um prazer inenarrável nesses últimos 40 dias passar com vocês.
0: Foi demais, Raiz, sucesso.
1: Muito, muito, muito obrigado pelo carinho. Eu fui muito bem recebido por todos e todas. E a gente ainda vai continuar se falando por aqui, porque tem muita coisa pra rolar. Tá?
0: O Raiz é jogador caro, meu bem, entendeu? Raiz já é time Mix Tudo. E a gente tá pensando em muita coisa legal. A partir da semana que vem aqui no Mix Tudo, vem acompanhar com a gente. E mais uma vez, vai, Brasil! A gente quer gol atrás de gol. E um beijo pra vocês, bom fim de semana.

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5: Olha a movimentação altíssima pela região da Paulista. Dia de jogo, pessoal circulando por ali. Na direção do Paraíso tem lentidão do MASP até Bernardino de Campos. Já pra quem vem no sentido do Consolação, tá brigadeiro. Luiz Antônio até a Rua Augusta com trânsito ruim em vista na São Carlos do Pinhal. 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